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2: Pela Meda, o festival Meda Mais regressa para a sua 12ª edição até 25 de julho, levando de música, cultura e energia à cidade da Meda. Da Chique, Mães Solteiras e Mr. Galini são alguns dos nomes confirmados num cartaz que celebra a criatividade e o espírito livre da região. O Meda Mais volta a afirmar-se como um dos grandes festivais do interior, reunindo artistas, público e comunidade num encontro que faz da música o coração da serra. Ainda pela Meda, o agrupamento de escolas informa que o período de matrícula e renovação para o 10º e 12º anos decorre até 24 de julho. Todos os alunos e encarregados de educação devem atualizar este prazo e garantir a matrícula dentro das datas definidas pelo agrupamento de escolas. Esta é uma informação essencial para o arranque do próximo ano letivo. A Guarda está oficialmente na corrida ao título de Campeã Portuguesa da Cultura 2028, uma candidatura que afirma a cidade como território de montanha e de fronteira, guardiã da história e da memória, mas aberta à inovação e ao futuro. O município da Guarda quer mobilizar instituições, criadores, agentes culturais e comunidades num projeto que nasce da identidade local e se projeta para toda a região e para o país. A ligação à Raia Espanhola é um dos pilares desta visão, transformando a fronteira numa força de cooperação ibérica e cultural. A Guarda 2028 pretende deixar um legado duradouro, reforçando a coesão, a participação e a criação artística, fixando talentos e valorizando os agentes culturais do território. A candidatura quer afirmar o interior, unir comunidades e projetar a Guarda como referência cultural nacional. Por Penedono, no próximo dia 11 de setembro, a Cupenela organiza um passeio ao 16º Encontro Europeu da Castanha, que vai decorrer em Valpaços e Carrazedo de Montenegro, de 9 a 12 de setembro. Com o apoio do município de Penedono, esta iniciativa inclui transporte, participação nas sessões técnicas, visitas de campo, feira agrícola e refeições, proporcionando um dia completo dedicado à castanha e ao setor agrícola. As inscrições podem ser feitas através do e-mail geral@cupenela.pt ou pelo telefone 254-549-186. Esta é uma oportunidade única para conhecer o Eurocastanha 2026 e participar num encontro que valoriza o território, os produtores e o futuro da castanha nacional.
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3: Em que momento da nossa história decidimos que a simplicidade era um defeito? Há uns anos, ir à taberna da esquina comer um pastel de bacalhau e beber uma cerveja gelada era um gesto banal, diria até terapêutico. Mas hoje, se quisermos fazer o mesmo no centro da cidade, temos de pedir um croquete artesanal de bacalhau com infusão de ervas aromáticas, servido numa ardósia, por 7,5€. E a cerveja? Já não é uma imperial. É uma bebida de produção artesanal, com folhas de coentros e um travo subtil a pretensão. Esta febre do requinte forçado faz-me perguntar: quem é que estamos, afinal, a tentar impressionar? As nossas cidades estão a transformar-se em cenários de catálogo. As mercearias antigas que cheiravam a bacalhau demolhado, a café moído na hora e a feijão vendido ao peso, fecharam para dar lugar a lojas minimalistas que vendem sardinhas em latas para colecionar e sabonetes com aroma a saudade. Os negócios tradicionais desapareceram. O sapateiro, a moladora, a modista, o senhor da papelaria que sabia o nome dos miúdos da escola. Tudo varrido para abrir espaços de trabalho partilhado, cheios de plantas tropicais penduradas no teto, paredes em cimento cru e frases luminosas que prometem boas energias. Mas atenção, o problema não é a modernidade, nem são os turistas. Quem nos visita faz bem em achar isto bonito. O problema somos nós, que aceitámos transformar a nossa identidade num produto embalado para consumo rápido. Estamos a pagar o triplo pelo privilégio de sermos figurantes no teatro da nossa própria exclusão. Hoje, entramos num café e, em vez de um menu, recebemos um código digital. Para pedir uma torrada e um café, temos de deslizar o dedo no ecrã, aceitar políticas de privacidade e criar, pouco falta, uma conta de utilizador. O lanche já não se partilha, fotografa-se. E no atendimento, onde antes havia alguém que sabia o nosso nome e o costume da casa, existe agora uma explicação de 5 minutos sobre as propriedades antioxidantes de uma qualquer raiz fermentada. Estamos a criar cidades esteticamente perfeitas, mas com alma de centro comercial. Tudo é bonito, tudo é fotogénico, tudo parece feito para aparecer num vídeo de 5 segundos. Mas experimentem encontrar uma retrosaria para comprar um botão, ou um balcão de alumínio onde ainda se discuta o jogo da véspera. Quando uma cidade perde os seus sapateiros e as suas tabernas de balcão de zinco, perde o tecido invisível que une os vizinhos. Perde os lugares onde tanta gente ia conversar para enganar a solidão. Uma cidade que se vende inteira ao visitante acaba por deixar de ter alguma coisa para oferecer a quem lá vive. Fica com o postal, mas perde a morada. E talvez haja mais verdade, mais dignidade e mais humanidade numa travessa de inox com duas pataniscas e arroz de feijão malandro do que em toda esta coleção de pratos quadrados salpicados com reduções de vinagre balsâmico. O dia em que uma imperial, uma conversa ao balcão e um prato honesto deixarem de pertencer às pessoas comuns, o problema não será a modernidade. Será progresso? Construirmos cidades bonitas para fotografar, mas impossíveis de habitar?
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2: Pela Meda, o festival Meda Mais regressa para a sua 12ª edição até 25 de julho, levando de música, cultura e energia à cidade da Meda. Da Chique, Mães Solteiras e Mr. Galini são alguns dos nomes confirmados num cartaz que celebra a criatividade e o espírito livre da região. O Meda Mais volta a afirmar-se como um dos grandes festivais do interior, reunindo artistas, público e comunidade num encontro que faz da música o coração da serra. Ainda pela Meda, o agrupamento de escolas informa que o período de matrícula e renovação para o 10º e 12º anos decorre até 24 de julho. Todos os alunos e encarregados de educação devem atualizar este prazo e garantir a matrícula dentro das datas definidas pelo agrupamento de escolas. Esta é uma informação essencial para o arranque do próximo ano letivo. A Guarda está oficialmente na corrida ao título de Campeã Portuguesa da Cultura 2028, uma candidatura que afirma a cidade como território de montanha e de fronteira, guardiã da história e da memória, mas aberta à inovação e ao futuro. O município da Guarda quer mobilizar instituições, criadores, agentes culturais e comunidades num projeto que nasce da identidade local e se projeta para toda a região e para o país. A ligação à Raia Espanhola é um dos pilares desta visão, transformando a fronteira numa força de cooperação ibérica e cultural. A Guarda 2028 pretende deixar um legado duradouro, reforçando a coesão, a participação e a criação artística, fixando talentos e valorizando os agentes culturais do território. A candidatura quer afirmar o interior, unir comunidades e projetar a Guarda como referência cultural nacional. Por Penedono, no próximo dia 11 de setembro, a CUPNELA organiza um passeio ao 16º Encontro Europeu da Castanha, que vai decorrer em Valpaços e Carrazedo de Montenegro, de 9 a 12 de setembro. Com o apoio do município de Penedono, esta iniciativa inclui transporte, participação nas sessões técnicas, visitas de campo, feira agrícola e refeições, proporcionando um dia completo dedicado à castanha e ao setor agrícola. As inscrições podem ser feitas através do e-mail geral@cupnela.pt ou pelo telefone 254-549-186. Esta é uma oportunidade única para conhecer o Eurocastanha 2026 e participar num encontro que valoriza o território, os produtores e o futuro da castanha nacional.
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3: Em que momento da nossa história decidimos que a simplicidade era um defeito? Há uns anos, ir à taberna da esquina comer um pastel de bacalhau e beber uma cerveja gelada era um gesto banal, diria até terapêutico. Mas hoje, se quisermos fazer o mesmo no centro da cidade, temos de pedir um croquete artesanal de bacalhau com infusão de ervas aromáticas, servido numa ardósia, por 7,5€. E a cerveja? Já não é uma imperial. É uma bebida de produção artesanal, com folhas de coentros e um travo subtil a pretensão. Esta febre do requinte forçado faz-me perguntar: quem é que estamos, afinal, a tentar impressionar? As nossas cidades estão a transformar-se em cenários de catálogo. As mercearias antigas que cheiravam a bacalhau demolhado, a café moído na hora e a feijão vendido ao peso, fecharam para dar lugar a lojas minimalistas que vendem sardinhas em latas para colecionar e sabonetes com aroma a saudade. Os negócios tradicionais desapareceram. O sapateiro, a amolador, a modista, o senhor da papelaria que sabia o nome dos miúdos da escola. Tudo varrido para abrir espaços de trabalho partilhado, cheios de plantas tropicais penduradas no teto, paredes em cimento cru e frases luminosas que prometem boas energias. Mas atenção, o problema não é a modernidade, nem são os turistas. Quem nos visita faz bem em achar isto bonito. O problema somos nós, que aceitamos transformar a nossa identidade num produto embalado para consumo rápido. Estamos a pagar o triplo pelo privilégio de sermos figurantes no teatro da nossa própria exclusão. Hoje, entramos num café e, em vez de um menu, recebemos um código digital. Para pedir uma torrada e um café, temos de deslizar o dedo no ecrã, aceitar políticas de privacidade e criar, pouco falta, uma conta de utilizador. O lanche já não se partilha, fotografa-se. E no atendimento, onde antes havia alguém que sabia o nosso nome e o costume da casa, existe agora uma explicação de 5 minutos sobre as propriedades antioxidantes de uma qualquer raiz fermentada. Estamos a criar cidades esteticamente perfeitas, mas com alma de centro comercial. Tudo é bonito, tudo é fotogénico, tudo parece feito para aparecer num vídeo de 5 segundos. Mas experimentem encontrar uma retrosaria para comprar um botão, ou um balcão de alumínio onde ainda se discuta o jogo da véspera. Quando uma cidade perde os seus sapateiros e as suas tabernas de balcão de zinco, perde o tecido invisível que une os vizinhos. Perde os lugares onde tanta gente ia conversar para enganar a solidão. Uma cidade que se vende inteira ao visitante acaba por deixar de ter alguma coisa para oferecer a quem lá vive. Fica com o postal, mas perde a morada. E talvez haja mais verdade, mais dignidade e mais humanidade numa travessa de inox com duas pataniscas e arroz de feijão malandro do que em toda esta coleção de pratos quadrados salpicados com reduções de vinagre balsâmico. O dia em que uma imperial, uma conversa ao balcão e um prato honesto deixarem de pertencer às pessoas comuns, o problema não será a modernidade. Será progresso? Construirmos cidades bonitas para fotografar, mas impossíveis de habitar?

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0: Boa tarde, são 12 horas. 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
3: Pela Meda, o Festival Meda Mais regressa para a sua 12ª edição até 25 de julho, levando música, cultura e energia à cidade da Meda. Da Chique, Mães Solteiras e Mr. Galini são alguns dos nomes confirmados num cartaz que celebra a criatividade e o espírito livre da região. O Meda Mais volta a afirmar-se como um dos grandes festivais do interior, reunindo artistas, público e comunidade num encontro que faz da música o coração da serra. Ainda pela Meda, o agrupamento

0: mas aberta à inovação e ao futuro. O município da Guarda quer mobilizar instituições, criadores, agentes culturais e comunidades num projeto que nasce da identidade local e se projeta para toda a região e para o país. A ligação à Raia Espanhola é um dos pilares desta visão, transformando a fronteira numa força de cooperação ibérica e cultural. A Guarda 2028 pretende deixar um legado duradouro, reforçando a coesão, a participação e a criação artística, fixando talentos e valorizando os agentes culturais do território. A candidatura quer afirmar o interior, unir comunidades e projetar a Guarda como referência cultural nacional. Por Penedone, no próximo dia 11 de setembro, a CUPNELA organiza um passeio ao 16º Encontro Europeu da Castanha, que vai decorrer em Valpaços e Carrazedo de Montenegro, de 9 a 12 de setembro. Com o apoio do município de Penedono, esta iniciativa inclui transporte, participação nas sessões técnicas, visitas de campo, feira agrícola e refeições, proporcionando um dia completo dedicado à castanha e ao setor agrícola. As inscrições podem ser feitas através do e-mail geral@cupnela.pt ou pelo telefone 254-549-186. Esta é uma oportunidade única para conhecer o Eurocastanha 2026 e participar num encontro que valoriza o território, os produtores e o futuro da castanha nacional.
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2: Em que momento da nossa história decidimos que a simplicidade era um defeito? Há uns anos, ir à taberna da esquina comer um pastel de bacalhau e beber uma cerveja gelada era um gesto banal, diria até terapêutico. Mas hoje, se quisermos fazer o mesmo no centro da cidade, temos de pedir um croquete artesanal de bacalhau com infusão de ervas aromáticas, servido numa ardósia, por 7,5€. E a cerveja? Já não é uma imperial. É uma bebida de produção artesanal, com folhas de coentros e um travo subtil a pretensão. Esta febre do requinte forçado faz-me perguntar: quem é que estamos, afinal, a tentar impressionar? As nossas cidades estão a transformar-se em cenários de catálogo. As mercearias antigas, que cheiravam a bacalhau demolhado, a café moído na hora e a feijão vendido ao peso, fecharam para dar lugar a lojas minimalistas que vendem sardinhas em latas para colecionar e sabonetes com aroma a saudade. Os negócios tradicionais desapareceram. O sapateiro, a moladora, a modista, o senhor da papelaria que sabia o nome dos miúdos da escola. Tudo varrido para abrir espaços de trabalho partilhado, cheios de plantas tropicais penduradas no teto, paredes em cimento cru e frases luminosas que prometem boas energias. Mas atenção, o problema não é a modernidade, nem são os turistas. Quem nos visita faz bem em achar isto bonito. O problema somos nós, que aceitamos transformar a nossa identidade num produto embalado para consumo rápido. Estamos a pagar o triplo pelo privilégio de sermos figurantes no teatro da nossa própria exclusão. Hoje, entramos num café e, em vez de um menu, recebemos um código digital. Para pedir uma torrada e um café, temos de deslizar o dedo no ecrã, aceitar políticas de privacidade e criar, pouco falta, uma conta de utilizador. O lanche já não se partilha, fotografa-se. E no atendimento, onde antes havia alguém que sabia o nosso nome e o costume da casa, existe agora uma explicação de 5 minutos sobre as propriedades antioxidantes de uma qualquer raiz fermentada. Estamos a criar cidades esteticamente perfeitas, mas com alma de centro comercial. Tudo é bonito, tudo é fotogénico, tudo parece feito para aparecer num vídeo de 5 segundos. Mas experimentem encontrar uma retrosaria para comprar um botão, ou um balcão de alumínio onde ainda se discuta o jogo da véspera. Quando uma cidade perde os seus sapateiros e as suas tabernas

mas de balcão de zinco. Perde o tecido invisível que une os vizinhos. Perde os lugares onde tanta gente ia conversar para enganar a solidão. Uma cidade que se vende inteira ao visitante acaba por deixar de ter alguma coisa para oferecer a quem lá vive. Fica com o postal, mas perde a morada. E talvez haja mais verdade, mais dignidade e mais humanidade numa travessa de inox com duas pataniscas e arroz de feijão malandro do que em toda esta coleção de pratos quadrados salpicados com reduções de vinagre balsâmico. O dia em que uma imperial, uma conversa ao balcão e um prato honesto deixarem de pertencer às pessoas comuns, o problema não será a modernidade. Será progresso? Construirmos cidades bonitas para fotografar, mas impossíveis de habitar?

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4: Pela Meda, o festival Meda Mais regressa para a sua 12ª edição até 25 de julho, levando de música, cultura e energia à cidade da Meda. Da Chique, Mães Solteiras e Mr. Galini são alguns dos nomes confirmados num cartaz que celebra a criatividade e o espírito livre da região. O Meda Mais volta a afirmar-se como um dos grandes festivais do interior, reunindo artistas, público e comunidade num encontro que faz da música o coração da serra. Ainda pela Meda, o agrupamento de escolas informa que o período de matrícula e renovação para o 10º e 12º anos decorre até 24 de julho. Todos os alunos e encarregados de educação devem atualizar este prazo e garantir a matrícula dentro das datas definidas pelo agrupamento de escolas. Esta é uma informação essencial para o arranque do próximo ano letivo. A Guarda está oficialmente na corrida ao título de Campeã Portuguesa da Cultura 2028, uma candidatura que afirma a cidade como território de montanha e de fronteira, guardiã da história e da memória, mas aberta à inovação e ao futuro. O município da Guarda quer mobilizar instituições, criadores, agentes culturais e comunidades num projeto que nasce da identidade local e se projeta para toda a região e para o país. A ligação à Raia Espanhola é um dos pilares desta visão, transformando a fronteira numa força de cooperação ibérica e cultural. A Guarda 2028 pretende deixar um legado duradouro, reforçando a coesão, a participação e a criação artística, fixando talentos e valorizando os agentes culturais do território. A candidatura quer afirmar o interior, unir comunidades e projetar a Guarda como referência cultural nacional. Por Penedono, no próximo dia 11 de setembro, a Cupenela organiza um passeio ao 16º Encontro Europeu da Castanha, que vai decorrer em Valpaços e Carrazede de Montenegro, de 9 a 12 de setembro. Com o apoio do município de Penedono, esta iniciativa inclui transporte, participação nas sessões técnicas, visitas de campo, feira agrícola e refeições, proporcionando um dia completo dedicado à castanha e ao setor agrícola. As inscrições podem ser feitas através do e-mail geral@cupenela.pt ou pelo telefone 254-549-186. Esta é uma oportunidade única para conhecer o Eurocastanha 2026 e participar num encontro que valoriza o território, os produtores e o futuro da castanha nacional.
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0: Valeu, safadão! Marcos Ribeiro!
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0: Boa tarde, são 14 horas.
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0: Escudinho era tua, né?
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2: Pela Meda, Maria Alva recebe no próximo dia 26, domingo, a partir das 9 horas, o Mercado da Terra, integrado na Feira Anual de Santiago. Ao longo do dia estarão disponíveis produtos locais, frescos e genuínos, diretamente dos produtores, no ambiente animado pelos gaiteiros Sons das Arribas. O município da Meda convida a visitar Maria Alva e a descobrir o sabor do que é nosso, valorizando a identidade rural e a produção local. O Val do Coa, a finalista das novas 7 Maravilhas de Portugal na categoria de turismo, reconhecido pela sua arte rupestre ao ar livre, património mundial da Unesco e pelos municípios que integram este território único. Do 8 a 15 de agosto decorre a votação que celebra uma paisagem onde a natureza, a história e cultura se cruzam, revelando memórias milenares e uma identidade singular. O Coa afirma-se como símbolo de autenticidade e como um dos maiores tesouros do país, convidando Portugal a reconhecê-lo como a 7ª maravilha da região centro e de Portugal. A região é mundialmente famosa pela sua extensa área rupestre ao ar livre e engloba os municípios de Foz Coa, Pinhel, Figueira de Castelo Rodrigo e Meda. De 6 a 8 de agosto, Vila Nova de Foz Coa volta a ser palco do Coa Summer Fest, um dos maiores festivais de verão do interior do país. A organização espera milhares de festivaleiros para 3 dias de música, campismo, piscina e animação, num cenário marcado pela paisagem do Douro Superior. O cartaz inclui nomes como Chico da Tina, Dilaz e Kiko Inzotti, reforçando a aposta num evento que tem crescido ano após ano. Para além da componente cultural, o festival representa um impulso para a economia local, aumentando a procura por alojamento, restauração e comércio. Organizado pela Associação Juvenil Gustavo Filipe, o Coa Summer Fest conta com o apoio da Autarquia de Foz Coa e de várias entidades regionais e nacionais. A Guarda vai receber o 2º Congresso Mundial de Turismo nos dias 18 e 19 de novembro, no Teatro Municipal. Promovido pela Associação Ibérica de Turismo do Interior, o encontro reúne entidades públicas, empresas, académicos e profissionais para debater o presente e o futuro dos territórios de baixa densidade. Com foco na cooperação transfronteiriça, na sustentabilidade e na inovação, o Congresso afirma a importância das comunidades locais na construção de um turismo mais equilibrado, competitivo e capaz de gerar desenvolvimento no interior ibérico.
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0: Boa tarde, são 17 horas. 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
1: Olá, muito boa tarde. Estamos a dar início a esta emissão de Tardes da Meda aqui na sua rádio, em 96.6. Vamos dar início da melhor maneira com as músicas que vêm a seguir. Para si, desejo-lhe uma ótima sexta-feira e já agora, um bom fim de semana que vem aí, tá bom? Até já!

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Para si que está aí desse lado a fazer-nos companhia nesta emissão de Tardes da Meda aqui na sua rádio em 96.6, desejo-lhe uma ótima tarde, tudo bom e já agora, um bom fim de semana. Divirta-se!

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0: Estamos assim a fechar esta primeira hora. Não um saia daí, só um pequeno intervalo, algum minutinho só de intervalo. Fique por aí que nós já voltamos, já a seguir.
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0: Boa tarde, são 18 horas. 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
1: Olá, muito boa tarde. Estamos a dar início à emissão desta segunda hora de sexta-feira aqui nas Tardes da Meda em 96.6. Um grande abraço, fique bem, boa viagem, bom trabalho. Bem aí, mais música.

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Estamos de regresso para mais uma sequência. Você não pode falhar mais uma sequência de grandes músicas aqui na sua rádio. Para si, uma ótima tarde, boa viagem, bom trabalho.

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2: Pela Meda, Maria Alva recebe no próximo dia 26, domingo, a partir das 9 horas, o Mercado da Terra, integrado na Feira Anual de Santiago. Ao longo do dia estarão disponíveis produtos locais, frescos e genuínos, diretamente dos produtores, no ambiente animado pelos gaiteiros Sons das Arribas. O município da Meda convida a visitar Maria Alva e a descobrir o sabor do que é nosso, valorizando a identidade rural e a produção local. O Val do Coa, a finalista das novas 7 Maravilhas de Portugal na categoria de turismo, reconhecido pela sua arte rupestre ao ar livre, património mundial da Unesco e pelos municípios que integram este território único. Do 8 a 15 de agosto decorre a votação que celebra uma paisagem onde a natureza, a história e cultura se cruzam, revelando memórias milenares e uma identidade singular. O Coa afirma-se como símbolo de autenticidade e como um dos maiores tesouros do país, convidando Portugal a reconhecê-lo como a 7 Maravilha da região centro e de Portugal. A região é mundialmente famosa pela sua extensa área rupestre ao ar livre e engloba os municípios de Foz Coa, Pinhel, Figueira de Castelo Rodrigo e Meda. De 6 a 8 de agosto, Vila Nova de Foz Coa volta a ser palco do Coa Summer Fest, um dos maiores festivais de verão do interior do país. A organização espera milhares de festivaleiros para 3 dias de música, campismo, piscina e animação, num cenário marcado pela paisagem do Douro Superior. O cartaz inclui nomes como Chico da Tina, Dilaz e Kiko Inzote, reforçando a aposta num evento que tem crescido ano após ano. Para além da componente cultural, o festival representa um impulso para a economia local, aumentando a procura por alojamento, restauração e comércio. Organizado pela Associação Juvenil Gustavo Filipe, o Coa Summer Fest conta com o apoio da Autarquia de Foz Coa e de várias entidades regionais e nacionais. A Guarda vai receber o 2º Congresso Mundial de Turismo nos dias 18 e 19 de novembro, no Teatro Municipal. Promovido pela Associação Ibérica de Turismo do Interior, o encontro reúne entidades públicas, empresas, académicos e profissionais para debater o presente e o futuro dos territórios de baixa densidade. Com foco na cooperação transfronteiriça, na sustentabilidade e na inovação, o Congresso afirma a importância das comunidades locais na construção de um turismo mais equilibrado, competitivo e capaz de gerar desenvolvimento no interior ibérico.
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Estamos assim no final desta emissão, aqui na Meda FM em 96.6, nesta sexta-feira, prometendo voltar, sabe quando? Amanhã, à mesma hora. Não saia daí, marque encontro connosco aqui na sua rádio. Uma ótima tarde.

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1: Boa noite. São 20 horas. 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
6: Pela Meda, Marialva recebe no próximo dia 26, domingo, a partir das 9 horas, o Mercado da Terra, integrado na Feira Anual de Santiago. Ao longo do dia estarão disponíveis produtos locais, frescos e genuínos, diretamente dos produtores, no ambiente animado pelos gaiteiros Sons das Arribas. O município da Meda convida a visitar Marialva e a descobrir o sabor do que é nosso, valorizando a identidade rural e a produção local. O Val do Coa, a finalista das novas 7 Maravilhas de Portugal na categoria de turismo, reconhecido pela sua arte rupestre ao ar livre, património mundial da Unesco e pelos municípios que integram este território único. Do 8 a 15 de agosto decorre a votação que celebra uma paisagem onde a natureza, a história e cultura se cruzam, revelando memórias milenares e uma identidade singular. O Coa afirma-se como símbolo de autenticidade e como um dos maiores tesouros do país, convidando Portugal a reconhecê-lo como a 7ª maravilha da região centro e de Portugal. A região é mundialmente famosa pela sua extensa área rupestre ao ar livre e engloba os municípios de Foz Coa, Pinhel, Figueira de Castelo Rodrigo e Meda. De 6 a 8 de agosto, Vila Nova de Foz Coa volta a ser palco do Coa Summer Fest, um dos maiores festivais de verão do interior do país. A organização espera milhares de festivaleiros para 3 dias de música, campismo, piscina e animação, num cenário marcado pela paisagem do Douro Superior. O cartaz inclui nomes como Chico da Tina, Dilaz e Kiko Inzotti, reforçando a aposta num evento que tem crescido ano após ano. Para além da componente cultural, o festival representa um impulso para a economia local, aumentando a procura por alojamento, restauração e comércio. Organizado pela Associação Juvenil Gustavo Filipe, o Coa Summer Fest conta com o apoio da Autarquia de Foz Coa e de várias entidades regionais e nacionais. A Guarda vai receber o 2º Congresso Mundial de Turismo nos dias 18 e 19 de novembro, no Teatro Municipal. Promovido pela Associação Ibérica de Turismo do Interior, o encontro reúne entidades públicas, empresas, académicos e profissionais para debater o presente e o futuro dos territórios de baixa densidade. Com foco na cooperação transfronteiriça, na sustentabilidade e na inovação, o Congresso afirma a importância das comunidades locais na construção de um turismo mais equilibrado, competitivo e capaz de gerar desenvolvimento no interior ibérico.
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1: Boa noite, são 23 horas. 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